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4: 21 horas e 12 minutos.

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1: Vinte e uma horas e 31 minutos.

0: 22:03.
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1: 22 horas e 12 minutos.

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0: 22h23.
1: Para conquistar você, eu preciso apenas de 1 minuto. 60 segundos.

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3: 22 horas e 35 minutos.

0: 23 horas e 1 minuto.
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23 horas e 13 minutos.

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1: Vinte e três horas e 33 minutos.

0: É um prazer quase que sexual estar aqui nessa noite.
1: 23 horas e 41 minutos.

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2: 0 hora e 35 minutos.

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0: Olha

0: uma hora.
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0: Obrigado, Azazel.
1: Que agradeço, meu irmão. Obrigado, Asas Livres. Sucesso pra
2: vocês. 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
3: Uma hora e 32 minutos.

0: Duas horas.
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2: 2 horas e 37 minutos.

2 horas e 42 minutos.

0: 3:03.
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4: 3 horas e 16 minutos.

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1: Três horas e 31 minutos.
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0: Muito obrigado. É, eu sou teimoso demais. Sou.
1: Essa música é pra você que insistiu em um amor que não deu certo. 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
1: 4 horas e 22 minutos.

0: Obrigado mais uma vez. Tamo junto, viu?
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0: 4:42.
1: Cadê o gritinho dos apaixonados do moído do original? 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
4: 5 horas e 14 minutos.

0: sabem bem o problema que tem.
1: Salva de palmas! Vanderlomer! Pode ir. Obrigado, meu irmãozinho. Deus abençoe.

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1: Cinco horas e 34 minutos.

0: 5:53.
1: Essa aqui é pra beber desabafar na vaquejada, meu filho. Vai!

0: 6:02.
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2: 6 horas e 11 minutos.

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2: 6 horas e 39 minutos.
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0: 7:02.
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4: 7 horas e 15 minutos.

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1: Sete horas e 30 minutos.

essa daqui. Vai para o cara que hoje tem sua parceira para a vida e para o bar. Chama boy.

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4: 8 horas e 36 minutos.

0: Natal, cê tá doido? Pra começar, Ícaro.
1: Cê tá doido, amigo? Ei, Binho, libera a bomba 1 pra nós. Bomba 2, bomba 3, que nós quer beber o álcool direto da fonte, amigo.
0: Bora começar, Gilmar.
2: Rapaz, se ninguém tirar o desse poço, eu vou dormir aqui hoje.
0: Vamos começar, panda.
1: Eu vou acabar com vocês hoje.

0: 9:02.
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4: 9 horas e 15 minutos.

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1: Nove horas e 30 minutos.

0: 10 horas.
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0: só vira.
1: Cara, pra mim foi demais, cara. De verdade, não foi? Arrepiou?
2: 10 horas e 12 minutos.
3: Não é burrinho, cabeça de bagre! 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
4: 10 horas e 36 minutos.

0: Maravilha!
1: 10 horas e 51 minutos.
2: Pense um pouco, hein?

0: Que bobagem. Pense um pouco.
1: Você sabe que se for

0: Chegou a hora das nossas previsões astrais desta sexta-feira, dia 8 de maio de 2026, para todos os signos. E a gente sempre inicia falando com você do signo de...
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0: Áries, previsões astrais do canal Encontre aqui, nascidos de 21 de março a 20 de abril. Elemento fogo, planeta regente, Marte. É momento de ser objetivo quando for tomar uma decisão. Deixe tudo muito claro e mostre onde quer chegar e se tiver alguém envolvido. Não fique mais rodeando para que as coisas fluam mais facilmente. Hoje também a sua carreira profissional estará em evidência. Aproveite este dia para compartilhar os seus pensamentos e ideias que há tempos vem guardando. No trabalho, seu ambiente pede mais organização e clareza. Exponha seus projetos e não tenha medo de defender suas ideias. No amor, não tenha medo do amor. Se entregue mais. Números da sorte: 11, 15, 30, 37, 39, 62. E a cor é roxo. Touro, nascido de 21 de abril a 20 de maio, elemento terra, planeta regente, Vênus. Você pode se sentir um pouco inquieto e nervoso por conta de uma notícia que irá receber no dia de hoje. Saiba lidar com tudo e seja sábio para que as coisas não tomem outros rumos. Por outro lado, precisa mostrar os seus talentos e assim alcançar novos patamares no campo profissional e em outras áreas também. No trabalho, mostre disciplina e firmeza, pois seu esforço será notado por pessoas influentes. No amor, deixe transparecer seus sentimentos para a pessoa amada. Números da sorte: 01, 15, 41, 46, 51 e 52. E a cor sugerida para você hoje é amarelo. Gêmeos, nascido de 21 de maio a 20 de junho, elemento ar, planeta regente, Mercúrio. Tire esse dia para fazer algo relaxante e aproveitar para ficar com os familiares e assim renovar as energias. É momento para rejuvenescer e melhorar a autoestima com as energias positivas que estará rodeado. O céu também mostra que é preciso mudar a sua visão. Amplie o seu campo de visão, especialmente no campo amoroso e profissional. No trabalho, sua criatividade pode abrir portas. Busque novas formas de executar tarefas e não tenha receio de inovar. No amor, aproveite o dia com seu par. Vocês precisam deste tempo. Números da sorte: 14, 15, 23, 27, 32 e 67. E a cor sugerida para você hoje é azul. Câncer, nascido de 21 de junho a 22 de julho, elemento água, planeta regente, Lua. É hora de dar passos mais ousados para obter resultados mais promissores no campo financeiro. Não tenha medo de colocar em prática o que vem planejando há muito tempo. Apesar de ousado, será muito benéfico. A vida também mostra que os projetos e o envolvimento com pessoas no campo amoroso finalmente vão começar a tomar proporções benéficas e maiores. No trabalho, projetos antigos podem ganhar força. Não hesite em assumir responsabilidades maiores. No amor, seja claro em suas palavras com seu par. Números da sorte: 15, 18, 27... 32, 55 e 68. E a cor sugerida para você hoje é amarelo. Leão, nascido de 23 de julho a 22 de agosto, elemento fogo, planeta regente, Sol. As suas emoções estarão em alta intensidade no dia de hoje. Você estará muito animado e muito feliz com algo que vai descobrir ou uma notícia que vai receber. Porém, saiba lidar com sabedoria para que não tenha atitudes imprudentes. A sua jornada rumo às suas conquistas profissionais deve ser bem planejada e ter uma boa estratégia. No trabalho, estratégia e foco são fundamentais. Mantenha seus planos sob controle e evite discussões impulsivas. No amor, alguém do passado pode retornar no dia de hoje. Números da sorte: 03, 15, 22, 35, 37, 43. E a cor sugerida para você hoje é verde. Virgem, nascido de 23 de agosto a 22 de setembro, elemento terra, planeta regente, Mercúrio. É necessário dar a devida atenção ao campo familiar e todos os relacionamentos que você tem. As pessoas mais queridas podem sentir que você está longe e que não vem dando o devido valor a elas. Mude isso o quanto antes. Por outro lado, você encontrará estabilidade emocional e poderá encontrar finalmente respostas para questões que há tempos vem buscando. No trabalho, a disciplina será sua maior aliada. Concentre-se em prazos e detalhes para evitar falhas. No amor, seja mais gentil com seus amigos hoje. Números da sorte: 15, 21, 27, 30, 38 e 53. E a cor sugerida para você hoje é azul. Libra, previsões astrais do canal Encontre Aqui, nascido de 23 de setembro a 22 de outubro. Elemento ar, planeta regente, Vênus. Hoje um novo ciclo se inicia cheio de vigor e conquistas realmente relevantes. É momento de aproveitar o momento e tirar um tempo para cuidar de si mesmo, independente de qualquer situação. É importante definir novos projetos e metas para essa nova fase. Tenha os pés no chão para que não coloque expectativas onde não deve. No trabalho, boas oportunidades podem surgir, mas é preciso analisar cada detalhe antes de assumir compromissos. No amor, não brinque com os sentimentos de outras pessoas. Isso não é legal. Números da sorte: 15, 28, 29, 37, 54 e 58. E a cor sugerida para você hoje é lilás. Escorpião, nascido de 23 de outubro a 21 de novembro. Elemento água, planeta regente, Marte e Plutão. Não tenha medo de enfrentar os seus demônios. Todo mundo precisa enfrentá-los para se tornar mais forte e para que possa obter experiência para, quem sabe, ajudar outra pessoa que está passando pelo mesmo. A vida também mostra que é preciso fazer um limpa no seu círculo social. É momento de cortar laços que não vêm lhe acrescentando em nada. No trabalho, aposte em novas conexões profissionais. Elas podem abrir portas inesperadas. No amor, a paixão vai bater muito forte hoje no seu coração. Números da sorte: 02, 12, 15, 56, 61 e 69. E a cor sugerida para você hoje é laranja. Sagitário, nascido de 22 de novembro a 21 de dezembro. Elemento fogo, planeta regente, Júpiter. A sua criatividade e imaginação será a chave para abrir novos caminhos para o campo financeiro e também para o campo amoroso. Provavelmente você sentirá a necessidade de fazer coisas completamente diferentes. Por outro lado, sair do habitual será importante para obter mais experiências e ampliar seu campo de visão. No trabalho, busque inovação no que faz. Ideias originais podem atrair reconhecimento. No amor, seu coração está em paz na sua vida amorosa. Números da sorte: 15, 33, 44, 62, 64 e 69. E a cor é amarelo. Capricórnio, previsões astrais do canal Encontre Aqui, nascido de 22 de dezembro a 20 de janeiro. Elemento terra, planeta regente, Saturno. O céu mostra que podem acontecer certas discórdias na sua vida pessoal. Certifique-se de evitar palavras rudes ou comportamentos que podem trazer ainda mais mal entendimentos. A vida exige que é preciso cuidar melhor da sua saúde. Inicie novos hábitos alimentares e faça um esporte que goste. No trabalho, cuidado com discussões no ambiente de trabalho. Mantenha a diplomacia e o equilíbrio. No amor, vença os obstáculos e deixe a preguiça de lado. Números da sorte: 0207, 15, 50, 54 e 57. E a cor sugerida para você hoje é cinza. Aquário, previsões astrais do canal Encontre Aqui, nascidos de 21 de janeiro a 18 de fevereiro. Elemento ar, planeta regente Saturno e Urano. É um dia excelente para dar passos mais ousados em seu relacionamento amoroso. Mostre para o seu parceiro o quanto ele é importante através das suas atitudes. Se for necessário, faça um jantar romântico e curta um momento a sós. Hoje, você pode encontrar certa dificuldade de se expressar no campo profissional. Mas não se preocupe, isso pode ser benéfico para evitar desentendimentos. No trabalho, mesmo com desafios de comunicação, sua intuição pode guiar boas decisões. No amor, o dia tende a ser divertido e com isso terá um clima excelente a dois. Números da sorte: 15, 16, 50, 56, 58 e 68. E a cor é branco. Peixes, previsões astrais do canal Encontre Aqui, nascidos de 19 de fevereiro a 20 de março. Elemento água, planeta regente Netuno. Hoje a sua relação com o público no geral estará muito boa. Isso pode ser usado a seu favor para conseguir contratos e projetos que sejam expressivos para sua carreira profissional. Aproveite as oportunidades. A vida também pede que você tenha uma conversa franca com seu parceiro e coloque os pingos nos is para definir como acabar com uma dificuldade que vem passando. No trabalho, sua boa comunicação vai atrair oportunidades. Esteja atento para não deixá-las escapar. No amor, cuide para que não surte por ciúmes. Se controle, pisciano. Números da sorte: 15, 28, 33, 38, 45 e 61. E a cor sugerida para você hoje é verde. Chegamos mais um final deste horóscopo. Agradeço a todos que chegaram até aqui. Se você gostou, deixe seu like e compartilhe com seus amigos. Uma ótima sexta-feira a todos, um grande beijo e até a próxima!

0: bem, bem o problema que tem.
1: Salve de palmas! Pandelomir! Pode ir. Obrigado, meu irmãozinho. Deus abençoe.
2: 11 horas e 15 minutos.
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4: 11:28. 11:28.
5: Com vocês, Carlinhos Gabriel, Forrozão Tropicália!
6: Oi!

0: Carlinhos Gabriel, Razão Tropicália, que lindo!
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2: Onze horas e 32 minutos.

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1: Doze horas e dois minutos.

0: 12:05.
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1: 12 horas e 15 minutos.

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1: 12 horas e 22 minutos.

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4: 12 horas e 37 minutos.

Foi assim, num dia em que todas as pessoas do planeta inteiro resolveram que ninguém ia sair de casa, como que se fosse combinado em todo o planeta. Naquele dia ninguém saiu de casa.

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0: 13 horas e 1 minuto.
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4: 13:10.
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0: Obrigado, Goiânia. Lindo demais.
1: 13 horas e 23 minutos.
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1: Horas e 31 minutos.

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0: 14:09.
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1: 14 horas e 18 minutos.

0: 14h24.
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0: 14h31.
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4: 14 horas e 39 minutos.

0: 15h04.
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4: 15 horas e 13 minutos.

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1: Horas e 32 minutos.

0: 16:02.
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1: 16 horas e 12 minutos.

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4: 16 horas e 36 minutos.

16 horas e 40 minutos.

0: 17:02.
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4: 17 horas e 14 minutos.

0: Que prazer conhecer Jorge Mateus.
1: Valeu, irmão.
2: 17 horas e 20 minutos.

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1: Dezessete horas e 31 minutos.
2: Pense um pouco, hein?

Que bobagem. 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Agora me fala.

0: 17:51.
1: Oh, saudade das coisas erradas, menino!

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1: Forte candidato!

18 horas e 22 minutos.

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1: 18 horas e 33 minutos.
2: Busca pra galera, vá!

0: 19h02.
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4: 19 horas e 15 minutos.

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0: 19h22.
1: Bonde do Forró é pra você amar demais.

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1: Dezenove horas e 31 minutos.

0: 20 horas.
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Quero agradecer mais uma vez meu amigo Tião pela confiança no nosso trabalho. Darlan, essa mixagem maravilhosa, só assim eu escuto meu violão tocar. Giru e sua esposa, essa próxima música vai pra vocês. Vamos embora, Cacá!

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4: 20 horas e 37 minutos.